sharks. Garçons também fazem, sem falar nos adoques, salmões no sal, em geral.